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1: Quem é o cantor? Quem é o
2: cara chegar do sovaco se eu cantar esse negócio
1: disse pronto? Quem é o cantor? Tô. Tudo de o Dregolado falou. Quem é o cantor?
0: Tô com a magizinha, só botadinha na pepeca da novela.